tinha suspirado, tinha beijado o papel devotamente. Era a primeira vez que lhe escreviam aquelas sentimentalidades, e o seu orgulho dilatava-se ao calor amoroso que saía delas, como um corpo ressequido que se estira num banho térmico. Sentia um acréscimo de estima por si mesma e parecia-lhe que entrava, enfim, numa existência superiormente interessante, onde cada hora tinha o seu encanto diferente, cada passo conduzia a um êxtase e a alma se cobria de

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0: né?
1: Lábios divididos.
2: Aquele gritão bem gostoso aí, hein?

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Queridos, quem gosta do Belo, levante a mão. 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Mais forte.

0: Coloca sua mão sobre o seu coração e cante isso. 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
0: 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Jovem, seja por Ele nesta noite. 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Que o seu coração agora pulse por Ele e para Ele. 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O tempo todo o coração de Jesus bate forte por você. 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Declare o seu amor a Ele. Diga para Ele: eu te amo, Jesus, com todas as minhas fragilidades, com todas as minhas fraquezas, com todas as quedas, com todas as pisadas na bola. 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

mesmo. 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

o nosso Pai nos ama. Por isso, mais uma vez, meditando e cantando, quem ama, canta. E quem canta, reza duas vezes.

0: Alita Mel, senhoras e senhores.
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Amados irmãos, bom dia. Convido a todos, nesse momento, a celebrarmos junto o 28º domingo do tempo comum. Hoje, celebração da palavra, aonde iremos falar das coisas de Deus, colocar nos nossos corações, nos nossos pensamentos, positivo nesse domingo de hoje. E convido a todos os nossos irmãos que estão nos ouvindo das comunidades da cidade, Guadalupe, Santa Rita, Sagrado Coração de Jesus, Santo Agostinho, lá o setor do Trapiche, da Portelinha, lá também, lá na Praia da Fortaleza, nossos irmãos da Santa Teresa de Jesus, e enfim, convidando a todos que estão nos ouvindo, os moradores da zona rural, do município de Paulim, dos ribeirinhos, os povos da floresta, as aldeias indígenas do rio Pauini. Enfim, convido a todos a participar conosco desta celebração dominical. Vamos juntos, em nome de Jesus, para que possamos iniciar o nosso dia com a bênção de Deus.

Em nome do Pai, do Filho e do Espírito Santo. Amém. A graça e a paz de Deus, nosso Pai, e de Jesus Cristo, nosso Senhor, esteja sempre conosco. Bendito seja Deus que nos reuniu no amor de Cristo. Hoje, domingo, dia de refletirmos a nossa vida. Vamos colocar os nossos pensamentos em dias e procurar entender as nossas falhas, os nossos erros, aquilo que nós fazemos que não agrada ao Senhor. E colocar tudo na sua presença e pedir perdão pelos nossos pecados.

Deus Todo-Poderoso, tenha compaixão de nós, perdoe os nossos pecados e nos conduza à vida eterna. Amém. Vamos com alegria ouvir o hino de louvor.

Oremos. Assisti, Senhor, os vossos fiéis e cumulai com vossos inesgotável bondade aqueles que vos imploram e se gloriam de vos ter como Criador e Guia, restaurando para eles a vossa criação e conservando-a renovada por nosso Senhor Jesus Cristo, vosso Filho, que é Deus e conosco vive e reina na unidade do Espírito Santo por todos os séculos dos séculos. Amém. A liturgia da palavra desse domingo de hoje traz a leitura do livro do profeta Isaías. Está no capítulo 55, no versículo 1 ao 3. Assim diz o Senhor: ó vós todos que estáis com sede, vinde às águas. Vós que não tendes dinheiro, apressai-vos e vinde e comei. Vinde comprar sem dinheiro, tomar vinho e leite sem nenhuma paga. Por que gastar dinheiro com outra coisa que não o pão? Desperdiçar o salário, senão com a satisfação completa. Ouvi-me com atenção e alimentai-vos bem para o deleite e revigorai o revigoramento do vosso corpo. Inclinai vossos ouvidos, ouvi a mim. Ouvi e tereis vida. Farei convosco com o pacto eterno. Manterei fielmente as graças concedidas a Davi. Palavra do Senhor. Graças a Deus.

Na segunda leitura, carta de São Paulo aos Romanos. Irmãos, quem nos separará do amor de Cristo? Tribulação, angústia, perseguição, fome, nudez, perigo, espada. Em tudo isso, somos mais do que vencedores, graças àquele que nos amou. Tenho a certeza de que nem a morte e nem a vida, nem os anjos, nem os poderes celestiais, e nem o presente, nem o futuro, nem as forças cósmicas, nem a altura, nem a profundeza, nem outra criatura qualquer será capaz de nos separar do amor de Deus por nós, manifestado em Cristo Jesus, nosso Senhor. Palavra do Senhor. Graças a Deus.

O Senhor esteja conosco, Ele está no meio de nós. Proclamação da palavra de Jesus Cristo segundo Mateus. Naquele tempo, quando soube da morte de João Batista, Jesus partiu e foi de barco para um lugar deserto e afastado. Mas quando as multidões souberam disso, saíram das cidades e o seguiram a pé. Ao sair de barco, Jesus viu uma grande multidão e encheu-se de compaixão por eles e curou os que estavam doentes. Ao entardecer, os discípulos aproximaram-se de Jesus e disseram: "Este lugar é deserto e a hora já está adiantada. Despede as multidões para que possam ir aos povoados comprar comida." Jesus, porém, lhes disse: "Eles não precisam ir embora. Dai-lhes vós mesmo de comer." Os discípulos responderam: "Só temos aqui 5 pães e 2 peixes. Jesus disse: "Trazei-os aqui." E Jesus mandou que as multidões se sentassem na grama. Então pegou os 5 pães e os 2 peixes, ergueu os olhos para o céu e pronunciou a bênção. Em seguida, partiu os pães e os deu aos discípulos. E os discípulos o distribuíram às multidões. Todos comeram e ficaram satisfeitos. E dos pedaços que sobraram, recolheram ainda 12 cestos cheios. E os que haviam comido eram mais ou menos 5.000 homens. Sem contar mulheres e crianças. Palavra da salvação. Glória a vós, Senhor. Meus irmãos e minhas irmãs, depois de ter visto vários domingos, através das parábolas, como é o reino dos céus, a liturgia da palavra desse domingo traz para o modo prático, direto, meios de concretização deste reino de partilha. Solidariedade, compromisso com a vida, tudo isso é permeado por desafios e também por sinais de esperança. O que acontece a cada das leituras do dia de hoje vale apenas começar a partir de agora uma grande reflexão, tanto para o Evangelho de hoje quanto também para as leituras, leitura do profeta Isaías, né, que acabamos de ouvir, que fala exatamente de que não é necessário pagar pelo pão, pagar para comer, né? Pagar para matar a fome. É só colocar tudo na mão do Senhor, colocar com fé, colocar com esperança. Paulo, na segunda leitura também, ele vem falando da certeza de que nada nos separará do amor de Deus. Ele vem nos dando essa certeza. Ele vem fazendo as colocações, dizendo que a única coisa que nos separa do amor de Deus é apenas nós mesmos. Nada nos separará do amor de Deus. Tudo, porque Deus nos amou tanto que entregou o seu Filho único para que
fossem redimidos nossos pecados. Nós precisamos cultivar toda essa história, cultivar todos esses mandamentos, essa palavra, para podermos viver junto de Deus, para podermos estar junto do Senhor. A gente ouviu durante vários domingos as parábolas, né, de quanto Jesus contava as parábolas para que o povo entendesse. Hoje ele faz a realização, né, do milagre dos pães e dos peixes, naquela multidão, aquela necessidade que aquele povo tinha de estar ali próximo de Jesus, ouvindo a sua palavra. E por isso distribuiu ali pães e peixe para matar a fome daquele povo que estava ali e que estava um pouco distante dos meios sociais, das cidades. Então, meus irmãos e minhas irmãs, nós também precisamos, de alguma forma, procurar estar junto de Deus, procurar estar na presença do Senhor, procurar estar ouvindo a sua palavra, para que assim ele nos sirva, ele coloque seus discípulos para nos servir. Hoje, dia 2 de agosto, primeiro domingo de agosto desse ano de 2026, e no primeiro domingo de agosto, a Igreja Católica celebra, né, a vocação, o dia da vocação, o dia vocacional, né? Aquele dia que você precisa escolher uma vocação para a sua vida. E que essa vocação possa ser sacerdotal, né, possa ser missionária, mas também essa vocação pode ser uma vocação de pai, uma vocação de professor, uma vocação de médico, né? Enfim, as profissões também são consideradas vocações. E por isso nós vamos fazer a vontade de Deus. Como professor, iremos ensinar, né? Ensinar as pessoas que precisam aprender. Mas se eu escolho ser professor, se a minha vocação é ser professor, vamos ser professor de verdade, né? Professor comprometido, professor que tenha compromisso, né? Professor que tenha Deus no coração. Assim como a minha vocação é ser pai, preciso ser pai de verdade. Né? Preciso ser pai de verdade, ter compromisso de ser pai. Cuidar da minha família, cuidar dos meus filhos. É isso que Deus quer que nós façamos. É assim que ele distribuiu, né, os seus dons no meio de nós. E é assim que ele nos alimenta, que ele dá esse pão de cada dia na nossa vida. Se eu escolher uma profissão, se eu escolher a vocação sacerdotal, eu tenho que cuidar das minhas ovelhas, né? Eu tenho que fazer com que as minhas ovelhas aprendam a viver perto do Senhor. E enfim, todas as vocações, vocação de mãe, né? Ser mãe, é preciso ser mãe de verdade. É preciso ser mãe que cuide dos seus filhos. É preciso ser mãe que dê exemplo, né, de filhos. Como que uma filha vai copiar uma mãe que não tem um bom exemplo? Às vezes copia e vai ficar muito complicado. Na sua vida, vai ter uma vida complicadíssima. Por isso que a mãe precisa dar bom exemplo para os filhos, né? A mãe não está fazendo nada além de estar aproximando o seu filho de Jesus, aproximando o seu filho do grande amor de Deus. E assim também os filhos têm que ter compromisso, né? Para com seus pais, com seus irmãos, né, com a sua vida estudantil, né? Criança precisa ser comprometida, né? Eu escolho ser catequista, por exemplo, né? Eu escolhi ser missionário, fazer a missão de catequista. É uma das missões mais bonitas que a Igreja Católica oferece. É
ser catequista. Mas eu preciso ser catequista de verdade. Eu não tenho que ser catequista só lá no momento do encontro, lá na igreja, não. Depois que eu saio de lá, aí eu viro outra coisa. Aí eu já vou ser totalmente diferente. Se eu sou catequista, eu tenho que ser catequista na igreja, eu tenho que ser catequista na rua, na festa. Aonde eu estiver, eu tenho que catequizar. Foi a minha vocação, então eu preciso desenvolver essa vocação e respeitá-la, porque assim é que eu vou me alimentar do pão de Jesus. É assim que eu vou tomar o vinho que ele ofereceu, que Deus ofereceu lá na leitura de Isaías. É assim que eu vou estar perto dele, é assim que eu vou me aproximar de Jesus. E assim, meus irmãos, também como sou missionário, né, como ministro da palavra, que é o meu papel hoje aqui, né, eu escolhi ser ministro da palavra, eu tenho que ter compromisso, eu preciso ser comprometido com a minha missão. Eu preciso fazer da palavra de Deus, fazer a palavra de Deus ser ouvida através da minha voz. E eu preciso dar exemplo, eu preciso dar testemunho de ministro da palavra. Eu não posso ser ministro da palavra só quando eu estou com a Bíblia na mão, lendo, fazendo a leitura. Eu tenho que ser ministro da palavra em qualquer lugar que eu esteja. Eu tenho que representar isso. Então, meus irmãos, hoje, esse domingo, nós tivemos essa grande graça de recebermos de Jesus o pão da vida, de recebermos de Deus o vinho novo, de receber esse vinho que ele disse. Você não precisa pagar para tomar vinho santo, vinho de verdade. Você não precisa pagar para comer. Basta fazer a vontade de Deus. E é isso que ele nos pede, é isso que nos coloca com tanta simplicidade para perto de Jesus. Louvado seja o nosso Senhor Jesus Cristo, e para sempre ele seja louvado. E assim, meus irmãos, vivenciando a palavra de Deus, vamos juntos professar a nossa fé. Creio em Deus Pai Todo-Poderoso, Criador do céu e da terra, e em Jesus Cristo, seu único Filho, nosso Senhor, que foi concebido pelo poder do Espírito Santo, nasceu da Virgem Maria, padeceu sob Pôncio Pilatos, foi crucificado, morto e sepultado, desceu à mansão dos mortos, ressuscitou ao terceiro dia, subiu aos céus, está sentado à direita de Deus Pai Todo-Poderoso, donde há de vir a julgar os vivos e os mortos. Creio no Espírito Santo, na Santa Igreja Católica, na comunhão dos santos, na remissão dos pecados, na ressurreição da carne e na vida eterna. Amém. Vamos pedir para Deus, para que Ele nos escute a nossa prece, e vamos todos juntos responder: esperamos em vós, Senhor. Senhor, fortalecei a vossa igreja para que a presença comprometida com o vosso reino de justiça seja firme diante dos obstáculos. Nós vos pedimos. Senhor, esperamos em vós, Senhor, atendei-nos. Vós que nos saciais com o vosso amor, sustentai o testemunho de coração missionária e de serviço dos diáconos, dos padres, dos bispos, da vossa igreja. Nós vos pedimos. Esperamos em vós, Senhor, atendei-nos. Vós que desejais a vida digna dos seres humanos, iluminai-nos
os governantes para que sejam contrários a tudo que degrada a vida e a favor de tudo que promove a dignidade humana. Nós vos pedimos. Esperamos em vós, Senhor, atendei-nos. Vós que sois o amor paciente, compaixão, livrai-nos da tentação, do desolamento e da intolerância. Também no uso das redes sociais e concedei que nos abramos ao mundo o acolhimento do respeito, nós vos pedimos. Esperamos em vós, Senhor, atendei-nos. Vamos junto, meus irmãos e minhas irmãs, rezar juntos a oração que o Senhor mesmo nos ensinou. Pai nosso que estás no céu, santificado seja o vosso nome. Venha a nós ao vosso reino, seja feito a vossa vontade, assim na terra como no céu. E o pão nosso de cada dia nos dai hoje. Perdoai as nossas ofensas, assim como nós perdoamos a quem nos tem ofendido. E não nos deixeis cair em tentação, mas livrai-nos do mal. Livrai-nos de todos os males, ó Pai, e dai-nos hoje a vossa paz. Ajudados pela vossa misericórdia, sejamos sempre livres do pecado e protegidos de todos os perigos, enquanto aguardamos a feliz esperança e a vida do nosso Senhor, Salvador Jesus Cristo. Vosso é o reino, poder e a glória para sempre. Lembrai-vos de todos. Lembrai-vos de todos os irmãos e irmãs nesse momento. Convido a todos os irmãos para juntos, né, desejar a paz do Senhor a todos os irmãos, para juntos, né, desejar a paz do

0: Oremos. Acompanhai, Senhor, com a vossa constante proteção aqueles que restaurai com os dons do céu e como não cessais de protegê-los, concedei que tornem dignos a eterna redenção por Cristo nosso Senhor. Amém.
1: Amém.

Chegou a hora dos avisos paroquiais, aviso das comunidades. Em todas as comunidades, amanhã, segunda-feira, acontecerá os encontros litúrgicos, a liturgia da palavra. E haverá preparação para essas celebrações. Então, todos os irmãos das comunidades estão convidados a participar às 17 horas, cada um em sua comunidade. Avisos paroquiais. Convidamos para participar das segundas-feiras do Terço das Mulheres, às 18 horas, na Capela de São Francisco. Queremos convidar também os homens católicos para participar do Terço dos Homens, todas as sextas, a segunda-feira, às 19 horas, na Capela do Sagrado Coração de Jesus. Na próxima quinta-feira, primeiro deste mês, convidamos a participar de um momento de adoração a Jesus sacramentado.

0: sábado, às 18h30, na Capela de Santa Rita de Cássia. Imediatamente depois teremos a celebração da Santa Missa. Convidamos todas as mães para rezar pelos filhos e pelas famílias, todos os sábados às 17h, na Capela de Nossa Senhora de Guadalupe. No próximo sábado de agosto, não teremos grupo de oração Filhos de Maria, pois estaremos unidos a todas as atividades da paróquia. Próximo domingo, Dia dos Pais, teremos apenas uma missa paroquial para darmos o início à Semana da Família. Será às 18h no pátio da Capela de São Francisco. No primeiro domingo de agosto, comemora-se a vocação sacerdotal. O sacerdote age em nome de Cristo e é o seu representante dentro de sua comunidade. Ao padre compete ser pastor e pai espiritual para todos, sob a responsabilidade pela caridade pastoral, e a ele deve buscar ser sinal de unidade e contribuir para a edificação do crescimento da comunidade, de forma que ela torne-se cada vez mais atuante e verdadeira na vivência do Evangelho. Neste mês vocacional, vamos rezar pelas vocações nas nossas missas e atividades paroquiais. Mês de agosto é considerado o mês vocacional, porque vocação pelas famílias, tem a Semana da Família, o Dia dos Pais. Também hoje, né, que é o Dia do Sacerdote, o dia da vocação sacerdotal. E nós precisamos valorizar todas essas missões dadas por Cristo a nós. E precisamos desenvolver, participar, né, está de comum acordo com ele. E é isso, meus irmãos, esses foi os avisos, né, da paróquia. Já estamos chegando ao final da celebração nesse domingo, graças a Deus. Quero deixar aqui um abraço a todos os irmãos, os ribeirinhos, né, os povos da floresta, os povos indígenas, os moradores do Rio Paunim, né, todos esses que estão nos ouvindo, os filhos de Paunim que estão morando fora da cidade de Paunim, um abraço fraterno, né, da paróquia de Paunim, né, através da Rádio Cultura. E enfim, meus irmãos e minhas irmãs, nós desejamos a todos um feliz domingo, né, um domingo maravilhoso, uma semana maravilhosa, que todos sejam abençoados por Deus. Que a nossa vida continue sendo em função dele, em função do Cristo. Vamos nos preparar para recebermos a bênção final. O Senhor esteja conosco.
1: Ele está
0: no meio de nós. Abençoe Deus Todo-Poderoso, Pai, Filho e Espírito Santo. Amém. A alegria do Senhor seja nossa força. Ficamos em paz e que o Senhor esteja sempre com nós. Graças a Deus. Bom dia a todos. Feliz domingo a todos que estão nos ouvindo.

Sim, Jesus, nós nos colocamos em oração. Salmo 138. Por favor, coloque a mão no coração agora. Você vai cantar com a alma. Você vai cantar.

0: você termine. 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

0: vida sem fé. Eu não quero estar na escuridão. Eu quero sim agradecer esse Deus poderoso que é luz e realiza maravilhas na nossa vida. Eu te amo. Eu te amo, meu Senhor.
1: Como é bom acreditar.
0: Como é bom acreditar
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0: Como é bom, como é bom.
1: Como é bom acreditar
0: nos ensinamentos.
1: Nos ensinamentos seus.
0: Levantar pela manhã.
1: Levantar pela manhã.
0: Agradecer.
1: Agradecendo ao Senhor.
0: Pela vida.
1: Pela vida, pela glória.
0: Pela paz.

Peça ao Espírito Santo que essa canção agora não seja mais uma canção que você gosta ou que ouviu por aí, mas quando começar os primeiros acordes ali, as primeiras percutidas ali da bateria, cada nota de cada instrumento, que você saiba o porquê você está cantando, você está se alegrando. Aí vai ser uma alegria pura, vai ser uma alegria fantástica, vai ser um verdadeiro aleluia. Adore o Senhor. Saiba aquilo, não é só aquilo que nos contam, aquilo que nos formam, dizendo, saiba onde você pisa, mas saiba aquilo que você ouve, e saiba também os seus sentimentos. E Jesus está pedindo o sentimento dele, que nós tenhamos o mesmo sentimento de Cristo, diz a palavra. Procura isso aí no seu interior. Nós queremos unção nessa noite. Nós queremos a graça de Deus, a paz do Senhor nós queremos nesta noite. As nossas casas, o mundo, a humanidade tem precisado disso. Abra-se, abra-se, porque o céu se abre. Aleluia.

0: Valeu, Valmir!
1: Valeu! Gente, pode fazer festa, porque o nosso Deus, que é amor, é um Deus vivo!

0: Helene Cristina.
1: Essa vocês conhecem e podem cantar conosco. Bem bonito, tá bom? Por favor.

Padre Fábio de Mello.

São Paulo. É bacana demais a gente junto aqui hoje, a gente poder se encontrar aqui. E eu, da minha parte, acho que juntar pessoas é sempre muito bacana. Só que juntar pessoas é muito diferente de unir pessoas. Juntar pessoas é relativamente fácil. Uma festa, um show como hoje, um jogo de futebol, enfim, juntar pessoas não é tão complicado assim. Agora, unir pessoas é um pouquinho mais difícil. Mas Rosa de Saron, essa noite, pretensiosamente, deseja mais do que juntar pessoas. Deseja unir pessoas essa noite. Para que isso aconteça, basta a gente parar um instantinho que seja. Um pouquinho que a gente para, por um minuto. E juntos, a gente volta o nosso pensamento e o nosso coração para Deus. E isso, velho, é capaz de uma transformação imensa. Um minuto, às vezes, que a gente para um pouco na vida, pode mudar muita coisa. E é por isso que a gente para nesse instante. Para que a gente aqui se une essa noite. E juntos aqui, a gente volte nosso pensamento para Deus. Para que algo aconteça no coração da gente. Porque você, assim como eu, precisa de algo que transforme teu coração, que toque tua vida, que dê razão aos seus dias, que dê sentido às coisas. E essa coisa, velho, que pode preencher o teu vazio e o meu vazio, é só o amor desse cara imenso e maravilhoso que é Deus. A gente vai tocar uma música. Nessa música, eu quero te convidar a você a conversar com ele. A fazer de uma canção uma conversa com um amigo. A fazer de uma canção uma oração. E você vai ver que se você cantar com sinceridade, com honestidade, com verdade, algo muito louco vai acontecer no teu coração essa noite. Canta essa música.

Boa tarde, amigo, ouvinte da Rádio Cultura FM. Hoje são dia 2 já de agosto, né? 2 de agosto de 2026, precisamente 12 horas e 20 minutos. Quero aqui agradecer a Deus pelo privilégio, né, de usufruir de mais um dia especial, de mais uma manhã especial. Agradecer aqui a todos vocês, amigos, que fazem parte desse programa e têm um propósito especial de levar uma mensagem de instrução para você, para a sua família. Em especial, né, eu estou com o tema hoje que como construir limites, né, esse limite digital para nossos filhos, que hoje está afogando, né, nossos filhos nesse mundo de ilusório que está afastando cada dia mais de um convívio social. Por isso, assim, eu agradeço a Deus pelo privilégio de estar aqui e poder compartilhar para vocês algumas informações que pode ajudar a você e ajudar a mim também. Deus abençoe você e também quero fazer um convite especial. Hoje, às 19 horas, nós temos culto na Igreja Adventista Central. E você está convidado, você e a sua família. Também quero dar um recadinho. Você, papai, você, mamãe, que tem filho de 10 a 14, a 15 anos de idade, a 16 anos, se quiser ingressá-lo no Clube de Desbravadores, será muito bem-vindo, tá? É só procurar algum de nós e dizer, eu quero que meu filho participe do Clube de Desbravadores. Então, amigo, você, o seu filho vai estar sobre a tutela de uma liderança responsável que vai cuidar para a honra e a glória de Deus do seu filho e vai instruir no caminho que deve andar. Não fique de fora, faça isso porque é bom, é um investimento que você faz ingressando o seu filho no Clube de Desbravadores. Que Deus abençoe a todos vocês e nós vamos de música. Que a Bíblia diz que quem canta, os males espantam. Em especial, um hino de louvor ao nosso Deus.

São precisamente 12 horas e 27 minutos, está no ar o programa Ouvindo a Voz de Deus. Hoje com um tema bem maravilhoso, eu estou aqui com uma série de informações bem interessante que para a honra e a glória de Deus tem me ajudado bastante. Eu quero que você possa ser ajudado também, porque Deus, ele tem um propósito em nossa vida. E o impacto digital na vida familiar, ele é muito, muito preocupante. Por isso temos que ter limite, temos que ter regra. E eu estou com uma informação bem interessante para você, tá? Então, que tenha esse limite na família, para, em especial para os filhos e para os cônjuges também, né? Porque hoje muitos pais deixaram de ter aquela atenção especial para os filhos e estão focados mais em rede social. E as crianças estão aí vivendo sem um cuidado, sem a proteção, sem um amparo, sem um diálogo especial diário. Por isso, amigo, a preocupação de que você possa voltar às origens e reatar uma educação de qualidade, de convivência em um mundo social para a sua família. Deus abençoe. Quero mandar um abraço a todos vocês que estão na escuta do programa. Sintam-se abraçados por Deus. Que a paz de Deus esteja sobre o controle da sua vida. E quero convidá-lo. Hoje, às 19 horas, nós temos culto na Igreja Adventista, na Igreja Central. E você é o nosso convidado todo especial, você e a sua família. Não perca. Um outro recado: se você tem filho de 10 a 16 anos de idade, quiser ingressar no Clube de Desbravadores, é só nos procurar. Vai ser uma bênção, um privilégio receber o seu filho. E vai ser um privilégio poder visitar você também, tá? Falar com você, orientar você e orar com a sua família também, tá? Deus abençoe. Mas um recado. Esse recado é: se você deseja estudar alguns temas da Bíblia que você não é acostumado a ouvir, nos comunique, que a gente faz um jeitinho, vamos na sua casa e vamos estudar juntos, tá? Juntos, você com a sua Bíblia, nós vamos estudar junto alguns temas que a gente não é tão, que não são tão abordados diariamente, mas eu tenho o privilégio de estar com você. O meu número é 94 97 984 34 2849. Então, sintam-se à vontade para mandar uma mensagem, dizer: Van, me despertou curiosidade, eu quero conhecer mais desse Deus. Então, amigos, a Bíblia, se você tiver coragem de perguntar, a Bíblia terá coragem de responder. Então, faça essa pergunta para Deus e eu estou aqui, eis-me aqui, para ajudar no que puder. Deus abençoe, tá? Vamos de hino, que a paz do Senhor esteja com todos nós, e nós vamos colocar mais um hino aqui para a gente meditar na palavra de Deus cantada.

São precisamente 12 horas e 33 minutos e eu quero orar com você nesse momento. Soberano Deus e amado Pai, como é bom e agradável viver para honrar e glorificar o teu santo nome. Me ajuda a permanecer, a ser fiel ao Senhor todos os dias da minha vida. Me ajuda, meu Pai, a anunciar a tua palavra, que é tão boa, tão agradável. Obrigado, Senhor, pelo privilégio que nos deu, que nos dá a cada dia, de estudar a tua palavra e conhecer de ti, e nos arrepender e ser uma nova criatura. Esteja conosco para todo sempre, abençoa essa mensagem em nome de Jesus, amém. Meu querido amigo e amiga, e papai e mamãe, eu quero dizer para você o seguinte, que nós precisamos construir limite digital para nossos filhos. Se assim não for, nós vamos ter muitos problemas mesmo. Tá? Então a gente precisa entender que tudo deve ter limite, tá? Tudo. E você observa que hoje existem as fronteiras entre os pais, entre os países, né? Mas o que é, frequentemente isso apresenta uma realidade diferente. É porque existem as zonas militares, existem os paraísos naturais, existem as regiões, né? E assim sucessivamente. E aqui, amigo, existem limites também. Ou seja, tem coisas que você pode adentrar no outro país, tem coisas que você não pode também, e assim sucessivamente. E então, nós precisamos acordar para uma realidade. Por exemplo, as nossas crianças, elas correm imenso perigo hoje em dia, porque o Satanás, ele ataca e quer destruir. E isso, embora seja uma verdade que hoje elas não serão forçadas a impedir, né? Ou seja, a limpar, enfim, forçada a limpar esses chaminés aí, ou trabalhar em uma oficina apertada. Por quê? Porque a lei impede isso. Impede. Mas o que que acontece? O consumismo da rede social. E você observa que esse marketing de sexualidade e essa obsessão por obter mais prêmio na escola, nos videogames, e compõe aí um coquetel sinistro. E isso, amigo, empurra as crianças para a depressão, os transtornos de autoestima, o bullying, né? E assim sucessivamente. Você observa que muitas crianças, eles estão se suicidando, muitos jovens estão se suicidando, porque essa sociedade veloz, ela está autocompetitiva. E isso mostra o tempo, isso passa de forma tão rápida, né? E o tempo ele não espera. É por isso que eu e você precisamos acordar. Nós precisamos com urgência acordar. O que o meu filho está assistindo? O que a minha filha está assistindo? O meu filho está dentro do quarto com o telefone? Não faça, não permita, não deixe que isso aconteça, amigo. Porque as crianças, ela precisa do que todo ser humano em crescimento requer. Eles precisam de alimento, né? Eles precisam de algo que venha crescer para a honra e a glória do nome de Deus. Agora, o que acontece? Né? Os pais hoje, eles não querem ter nem o trabalho de fazer uma sopinha para uma criança, fazer um caldinho de feijão, mas eles empurram ali um miojo, uma salsicha ultraprocessado, e aí as crianças, além de se alimentar mal, vão para esses jogos velhos que não prestam. E isso só dá problema, tanto físico quanto mental, para as pessoas. Os pais parece que deixaram de ter aquela responsabilidade. Mas a Bíblia narra, amigo, que não funciona dessa forma. Nós precisamos elevar o padrão. Nós precisamos estabelecer os limites, e esses limites bem altos. Ou seja, amigo, esse fundamento no que a palavra de Deus diz para mim e para você. Que eu e você não sejamos como Eli ali. E então esse Eli servia a Deus, mas ele não teve a capacidade de estabelecer limite para seus filhos. E é assim, amigo, que nós precisamos
com esses exemplos, a passar a assumir a nossa responsabilidade. Nós precisamos fazer isso. Ele era um Eli, ele era um pai do gente. Tá? Ele era um pai do gente. E amando a paz, amando a comodidade, amigo, não exercia ali a sua autoridade para corrigir os maus hábitos, as paixões dos seus filhos. E o que que acontece? Em vez dele contender aquilo, castigá-lo, o que que acontece? Ele deixou a vontade, ele deixava seguir o seu próprio caminho. E em vez de considerar ali uma educação dos filhos como uma das mais importantes de sua responsabilidade, ele tratou dessa questão como se fosse ali uma pequena relevância. E o que que acontece? Problema. Problema. Quando a gente não assume a responsabilidade, o dever que nós temos para com nossos filhos, nós vamos enfrentar problemas, tá? E então, assim, nós precisamos, com urgência, voltar e entender que nós temos uma responsabilidade, nós temos um dever de apresentar nossos filhos para Deus. E isso, amigo, é como? Com correção, com disciplina. Se você observa, né, que a educação não está correta, que o meu filho está se perdendo para o mundo virtual ou para esse mundo físico, eu preciso rever meus conceitos, fazer uma autoavaliação e voltar antes que seja tarde demais. Precisamos fazer isso, tá? Porque nós precisamos compartilhar. E se os limites, eles não são compartilhados dentro da família, então, amigo, nós, como pai, nós não teremos ali autoridade para orientar nossos filhos. Nós não teremos autoridade para seguir as leis. Se você usa, por exemplo, um telefone constantemente, eles vão fazer o quê? Vão imitar você. Vão imitar esse comportamento. Então, você tente não usar durante as refeições. Tente não usar durante as reuniões familiares, durante o culto familiar. Eu quero dizer para você, amigo, lógico que é claro que nenhum pai ele é perfeito. Mas nós estamos todos nesta batalha. E, aliás, essa luta, ela não é nova não, amigo. Não pensemos que tudo é culpa da internet ou da rede social. Não, porque ao longo da história, a humanidade ela sempre foi viciada em novas tecnologias. Ainda que essa digitalização massiva das últimas décadas, das últimas gerações, ela tem intensificado, logicamente. E esse fenômeno, né, tem tornado o visível, né, e o preocupante. E hoje eu quero, em nome de Jesus, mais do que nunca, eu e você, nós somos chamados à disciplina, amigo. Nós somos chamados à perseverança. E lembre-se bem, amigo, Efésios capítulo 6, versículo 4, a palavra de Deus diz assim: e vocês, pais, não provoquei os seus filhos à ira, mas tratem de criá-los na disciplina e na admoestação do Senhor. Tudo tem que ser com amor, a disciplina com amor. E quando nós fazemos isso, pode ter certeza que Deus providencia as bênçãos na minha vida e na vida do seu filho também. Amigos, eu vou para um pequeno intervalo e nós vamos de hino, tá? Vamos refletir na mensagem encantada que Deus tem para nós.

Que hino lindo, né? Deus tem uma promessa especial para cada um de nós. Amigos, são mensagens de Deus que vale a pena refletir diariamente, porque são bênçãos derramadas sem medida sobre nós. Deus tem um lugar maravilhoso para nós. Então, amigo, vale a pena entregar a vida a Cristo, vale a pena entender que Ele tem um propósito especial para mim e para você. Esse mundo é mau, as coisas estão cada dia pior. As pessoas perdendo a sensibilidade do amor, da compreensão, da paz, da admiração. E então, assim, casais já não admiram mais o seu cônjuge, pais não têm mais aquela atenção especial pelos filhos. E então, assim, é algo que deixa Deus triste, mas Ele quer que eu e você confie nele, porque Ele tem um lugar especial para todos nós. Amigo, os limites, quando eles são bem definidos, é algo magnífico. Porque sem diálogo aberto, sem diálogo franco com nossos filhos, nós não alcançaremos nada. Nós não devemos ter medo de falar sobre os porquês, nem de justificar. Não! Claro que para abrir uma discussão sobre o tema, nós precisamos estar preparados, obviamente, ter a resposta, ter a justificativa correspondente, e além do respaldo ali psicológico, educacional e principalmente bíblico, para tudo o que pedimos que eles façam. E então, como que eu vou falar para o meu filho ter limites se eu não tenho limite? Como que eu vou falar para o meu filho ter limite que eu não sei os benefícios que causa a pessoa sem limite? Eu preciso saber que Deus é um Deus de amor. Eu preciso também entender que Deus não se agrada disso. E então seja um exemplo, coloque limite primeiramente em você e depois faça isso, dê um exemplo para seus filhos. Por isso, meu querido amigo, sempre eu e você, nós devemos explicar as razões dos limites. Se você diz não, é porque você sabe o que acontece se continuar, se não parar. Você precisa ter isso claro. Então, para abrir essa discussão, você deve explicar essas razões porque tem limite. E isso não é apenas, ah, por que sim? Por que eu não devo fazer isso? Por que sim? Por que eu não devo fazer isso? Porque faz mal. É assim? Não, não é assim. Você tem que entender. É porque o uso excessivo da tecnologia, ele vai afetar o sono. Ele vai afetar a concentração, ele vai afetar o relacionamento com as outras crianças, ele vai afetar a saúde mental e assim sucessivamente. Você precisa ter em mente que tudo isso são consequência, tá? Consequência de muito tempo em tela. E você observa, amigo, quando você chegar a um consenso, isso não é ceder. Isso é conversar de forma saudável. Escolha o tema para que essa criança, que você possa desenvolver isso, a capacidade de tomar suas decisões. E por último, amigo, toda decisão ela deve ser baseada na situação particular dessa criança, porque o seu grau de autonomia, a maturidade, isso vem associado da educação necessária para que ela possa fazer o uso responsável e saudável de sua liberdade. E tudo isso deveria ser estabelecido no âmbito de uma comunicação aberta, constante entre a família e a criança. Isso tem que ter. E esses limites devem ser claros a cada dia. Porque, vamos lá, a rainha do nosso mundo, ele é o quê? É a relatividade, a permissibilidade e a velocidade, elas são as princesas que acompanham firmemente seu governo. E já não existe mais verdade absoluta. Cada pessoa cria sua própria realidade com base em suas percepção aí de crença. Infelizmente, e a relativização, ele perversa que a cultura progressiva tenta impor aí, ou seja, invade o nosso lar. E há uma batalha muito grande dessa ideologia cultural e o espiritual. Então, assim, a gente como pai cristão, nós devemos estar disposto a travar, travar mesmo. E para isso, nada melhor do que confrontar essa selva de ideologia aí, antibíblica,
que nos sufoca com a clareza da palavra de Deus. Precisamos fazer isso. Proteger nossas crianças, nossas casas, com alarme e o cuidado de Deus. Nós precisamos fazer isso. E Deus, Ele não nos deixou sozinhos. As promessas que ele pôs para nós na Bíblia, os conselhos que os profetas dão para nós, as opiniões de terapia cristã, as conversas com outros pais e que vivem ali essa realidade, nós precisamos, amigo, entender que nós não estamos sozinhos. Tá? Não estamos sozinhos. E pessoalmente, eu e você, que nós possamos reforçar a cada dia pelo poder da palavra de Deus, pelo poder da mensagem que Deus tem para cada um de nós. Nós precisamos colocar essa obra para funcionar, a obra da educação dos filhos, não negligenciar. Então, isso que seja um motivo para nós, tá? Entender que é melhor para nós, é melhor para nossos filhos. E vai lá, devagarinho, empregando ali cada detalhe minuciosamente, estudando a palavra de Deus em oração, e faça isso, amigo. Eu e você, nós devemos fazer esse principal objetivo, tornar-se inteligente para nós, para nossos filhos também. Que Deus abençoe você, que Deus abençoe a tua casa, que Deus abençoe a tua família, e que você seja muito próspero para a honra e a glória de Deus. E também não seja pedra de tropeço para seu filho, tá? Ou para a sua família. Por isso, eu peço em nome de Jesus que você seja um canal de bênção na tua casa e que a tua família seja cada dia abençoada por Deus. Que Deus te dê uma ótima semana, a você e a mim também, e em nome de Jesus. Se Ele permitir, no próximo domingo eu estarei aqui novamente para passar mais uma mensagem especial para você. Deus abençoe. Vamos orar. Pai Santo, muito obrigado, Senhor, por aprender que devemos ter limite e também ajudar nossos filhos, e que seja uma benção as instruções que o Senhor nos deu nesta tarde. E que a Tua paz esteja conosco, nos dê uma ótima semana, sabedoria a cada dia. Pai amado, faz uma terapia na nossa mente, em que entre a paz, o amor, a alegria, o desejo de morar no céu. Esteja conosco, abençoa nossa família, em nome de Jesus. Amém, amém e amém. Muito bem, amigos, cheguei ao final de mais um programa e agradeço a Deus porque você estava aí ouvindo, e eu espero em nome de Jesus que você tenha aprendido algo especial para educar teu filho, para pôr limite, e assim Deus abrirá a porta e você vai ser muito feliz com a sua família, e isso eu creio em nome de Jesus. Deus abençoe e até o próximo domingo.

Canta comigo vocês? Pode ser?

0: Que as palavras do Santo Evangelho perdoem os nossos pecados.
1: Amém.
0: Deus conhece vossos corações. Com efeito, o que é importante para os homens é detestável para Deus. Versículo 15 de Lucas 16. Jesus olha para os fariseus que estavam zombando dele e diz, e quem sabe diz para mim e para você também isso hoje: vós gostais de parecer justos diante dos homens, mas Deus conhece vossos corações. Com efeito, o que é importante para os homens é detestável para Deus. Esse versículo 15 torna-se uma chave de leitura para nós percebemos como a palavra de Deus, nessa missa de hoje, em que lembramos São Leão Magno, porque para enfrentar aquele leão fajuto tem que ser magno, tem que ser o maior, o melhor. Como é que a palavra de Deus nos ensina a apropriarmos-nos da graça da cura interior? E eu já convidaria você a entrar num grande processo de oração, que estamos começando com essa missa e que só vai terminar hoje à noite na adoração ao Santíssimo. Portanto, que cada um comece aí abrindo o seu coração para que possa fazer essa experiência de se colocar diante de Deus. Agora, ouvindo silenciosa, atentamente a palavra. Depois, adorando Jesus que se faz presente entre nós na Eucaristia, recebendo-o na comunhão e depois permanecendo nele na adoração dessa noite, quando estaremos rezando uns pelos outros. E rezando para quê? Para sermos fiéis nas pequenas coisas. Vocês prestaram bastante atenção na primeira leitura? É o finalzinho da carta aos Romanos. À primeira vista, parece que não tem nada a ver uma coisa com a outra. A primeira parte da leitura parece e-mails de recadinhos amorosos. Saudai fulano, saudai cicrano, saudai beltrano. Aliás, na primeira parte da leitura, Paulo cita 7 saudações. E depois mais 5. Dá 12, o mesmo número de apóstolo. 12 vezes aparece saudai ou saúda-vos. Parece uma coisa humana demais. Chega a dizer aí, saudai-vos com um beijo santo. E a segunda parte da leitura fala de coisas estupendamente maravilhosas, da glória de Deus, da grandeza de Deus. E é aí que está o segredo. Essa grandeza infinita de Deus, com a qual Paulo encerra a carta aos Romanos, fazendo um grande convite a que tomemos posse dessa graça em nossa vida, segundo essa dinâmica da primeira parte da leitura, desse capítulo 16 de Romanos, mostra-nos que essa grandiosidade do reino de Deus, ela acontece no dia a dia da nossa vida. E que essa fidelidade que o Evangelho fala, a fidelidade das pequenas coisas, essa graça que o Salmo 145 nos convida a experimentar, de uma idade a outra, ir contando e partilhando aquilo que Deus faz em nossa vida, isso que é grandioso, vai acontecendo através de fatos, de acontecimentos simples do dia a dia. Há um ensino muito bonito de cura interior para nós nessa palavra. que a cura interior é tão importante, que a cura interior é tão necessária, que Deus usa das situações mais simples e corriqueiras, daquilo que para o mundo não tem grande importância, porque o Evangelho é muito claro: aquilo que é importante para o mundo, para Deus é desprezível. Mas quando Ele nos convida 12 vezes esse processo de saudação, Paulo está continuando aquilo que ele disse aos Efésios e que nós meditamos hoje à tarde: que o sol não se ponha sobre o vosso ressentimento. Vocês sabem, uma das grandes armas para a cura interior e que afasta o maligno da nossa vida é a vivência concreta do amor fraterno. Parece absurdo, mas há muito marido e mulher que não se saúda mais, que não se abraça, que não se beija. Há filhos que não beijam seus pais, irmãos que não se abraçam. Há uma frieza hoje no relacionamento. Eu estava no noviciado há 20 anos atrás. Noviciado é um ano inteiro que a gente fica longe da família, a não ser que seja uma família que mora perto ou mais rica, que possa fazer uma viagem. Minha família é pobre, de Minas Gerais, meu noviciado lá em Santa Catarina. E já estava nos 8, 9 meses de noviciado, sem ver a família. Aquela saudade. Um belo dia, o comentário na comunidade: o pai e a mãe de um noviço fulano viria visitá-lo na comunidade. E eu comecei a imaginar como é que seria o encontro daquele filho com seus pais. Porque eu fiquei imaginando, se fosse meu pai ou minha mãe, que eu já não ia dormir aquela noite. De manhãzinha já ia ficar lá na beira da estrada, na pontezinha do riacho, esperando para ver a hora que eles chegassem. Eu me lembro que eu dormi com aquela expectativa. Eu acordei no domingo pensando como seria o encontro daquele pai, daquela mãe com aquele filho. E eu estava na função de abrir e fechar a porta aquele domingo no noviciado. Quando bateu a campainha, eu fui correndo. Era o pai e a mãe daquele menino. E eu os cumprimentei cheio de alegria. E eles falaram: boa tarde. Ele não me conhece, ou não foi com a minha cara. Mandei eles entrar e fui correndo feito doido, e subi correndo a escada e cheguei lá botando a língua para fora: olha, seu pai e sua mãe chegaram, corre lá, rapaz. Só chegaram? Chegaram. Aí já vou lá. Fechou o livro. Eu falei: meu Deus. Eu cheguei antes dele lá ainda. Falei: já tá vindo. Tá bom. O rapaz chegou: oi, pai. Estendeu a mão. A mãe. Gente, estragou o resto do dia para mim. Engraçado que esse rapaz até hoje ele tem seríssimos problemas. A mãe desse rapaz hoje sofre muito com um câncer generalizado. Esse rapaz sofre muito com a vida que ele acabou optando quando deixou ou foi convidado a sair do seminário. Mas para mim, a causa de tudo isso de ruim que eu vejo na vida deles, que eu conheço muito bem até hoje, está lá: uma família que não se abraça, uma família que não se beija. São Paulo está dizendo aqui nessa primeira leitura hoje que uma das mais poderosas armas de cura está na sua mão, e é a sua mão. Normalmente, quando a senhora vem e fala: padre, o senhor podia pôr a mão em minha cabeça e orar para a minha cura? Posso. Eu queria fazer uma pergunta à senhora: seu marido já rezou pela senhora? Não. A senhora já pediu para o seu marido pôr a mão na sua cabeça? Inclusive ele pode pôr a mão em qualquer lugar na senhora, e eu não posso, quando muito na cabeça. É porque uma vez uma mulher queria que eu pusesse a minha mão no coração dela. Falei, não tem jeito não, hein? Isso é perigoso. Né? Perigoso, hein? Quem vai ver vai pensar o quê? A senhora já pediu pro seu marido pôr a mão na sua cabeça e rezar pra senhora? Não. E eu tenho feito essa pergunta para quase todas as pessoas que me pedem oração. O senhor já pediu para sua mulher rezar pelo senhor? Não. E sabe o que é engraçado? Até pessoas de comunidade não faz isso. O marido até, ele é muito disponível, ele pega a mulher, põe no carro, leva ela no grupo, leva ela lá no padre, leva ela na freira, põe a mão na cabeça dela e reza por ela. E você não faz? Mas meu Deus, ô marido, a sua mão foi ungida por Deus para que você fosse canal de cura e restauração para sua mulher. Ô esposa, a sua mão foi ungida por Deus para que você seja canal de cura e restauração para o seu marido. Pai e mãe, vocês têm mãos ungidas para ser canal de cura para seus filhos. Põe a mão nos seus filhos. Põe a bênção nos filhos. Que pena que os pais deixaram de ensinar os filhos a tomar a bênção. Porque tem pai que fala: ah, padre, os filhos hoje não tomam mais a bênção. Não tomam porque vocês não ensinaram. Eu lá em casa tenho que tomar a bênção do meu pai e da minha mãe. Porque se a gente falasse tchau, a minha mãe não dava tchau. Até hoje, no telefone: bênção, mãe, Deus abençoe, meu filho. Mas hoje não pede a bênção. Aí eles não pedem mais, padre. Ensina. Ensina a pedir a bênção. Gente, nós estamos transformando nossas famílias e nossas comunidades num bando de gente que não se toca, no duplo sentido da palavra. Vocês sabem que os animais gostam de saudação? Se vocês verem minhas cachorrinhas quando eu chego em casa. Ah, se deixar, pula na boca. Ela fica esperando lá fora. E chacoalha o rabinho, e pula, e brinca. Eu acordo de manhã, quando eu saio, ela sai do meio do mato que ela está esperando e vem. E aonde a gente vai, o cachorrinho vai junto. Lá em Betânia, eu tenho uma porção de bicho que come na minha mão. Tem ganso que come na minha mão. Quando a gente passa, o ganso chama. Verdade. Aí você vai lá, o que o ganso quer? Ele quer que você abaixa, leva um pedacinho de pão para ele. Tem a tiriva que come na minha boca. Põe o pão aqui assim, vem com tchum. Beija eu. Animal quer isso. E o ser humano? Nós estamos criando um ser humano doente. Por quê? Porque não se abraça. Porque não se beija, porque não passa a mão na cabeça um do outro, porque não impõe as mãos um no outro. Por isso que 12 vezes a primeira leitura hoje fala: saudai-vos, saudai, saúda-vos, saudai. Engraçado que saudai lembra de saudável, de cheio de saúde, sarado, curado. Meu Deus, as famílias não têm tempo para isso. Gente, e aí vem a questão da segunda leitura do Evangelho. Vale a pena tudo que você está fazendo para ter o que você tem? Pensa bem. Tanta gente rica que tem no mundo, tudo infeliz. Eu não conheço nenhum rico feliz. Eu queria conhecer. Quanto mais rico, mais bobo. Vai em festa de rico para ver. Festa de rico é janta em casa. Que passa aquele oferecendo, obrigado, obrigado, obrigado. Só pega uma bolotinha assim. Ah, eu quase não como. 99 quilos. Ah. Por quê? Porque eu estou preocupado com o que os outros vão falar. Tira a máscara. Vale a pena você estar gastando a sua vida com tanta infelicidade. Não existe sucesso nenhum no mundo que justifique a destruição de uma família. Não existe sucesso nenhum do mundo que justifique a destruição de uma comunidade. Mas a comunidade, para chegar a essa experiência linda que Paulo fala, de manifestação da glória de Deus, de coisa imensamente grande, ela precisa de gestos profundamente humanos. Pelo amor de Deus, meu irmão, minha irmã, eu penso que a grande vocação da Renovação Carismática Católica, e de modo especial pelo Ministério da Cura Interior, é ensinar esse mundo moderno, esse mundo da tecnologia, esse mundo dos botões, de que o ser humano precisa ser humano, precisa de toque, precisa de carinho. Nós não podemos ter medo de nos abraçar. Eu posso testemunhar a vocês, e tem filho de Betânia espalhado por aqui e muitos assistindo, que um dos segredos de Betânia, uma vez veio a Betânia, comunidade que eu moro, um professor pago pelo governo alemão, ele visita as comunidades terapêuticas da Alemanha. A Alemanha é um país, se não o mais bem organizado que eu conheço no mundo. E ele ficou sabendo de Betânia e veio a Betânia. E caminhou por Betânia, conversou, andamos muito e ele foi vendo tudo. E no final ele me disse: padre, confesso ao senhor que nem na Alemanha nós temos uma estrutura tão bem organizada. E uma comunidade onde a gente sente uma alegria, é diferente, padre. Qual é o segredo? O segundo dado que ele fez a mesma pergunta, em Betânia, embora, por exemplo, na casa que eu moro vivem 83 pessoas, nós temos mais 3 núcleos com 20 e poucos e 45, 46 pessoas, dá 180 ao todo. São 6 anos de caminhada. Então você multiplica isso, quanta gente já passou por nossas casas. Gente que chega lá com um problema grave, com um problema sério. Nós temos gente que chegou em Betânia com 26 anos de dependência química. Portanto, irrecuperável para a ciência. Viciado em injetar cocaína na veia. E contaminado pelo HIV. Foi para lá para quê? Para morrer. E nós nunca em Betânia tivemos, nunca, nenhum caso daquilo que a ciência chama síndrome da abstinência. Nunca. Por quê? Não tem remédio. Se em todas as clínicas tem síndrome da abstinência, se os grandes hospitais que trabalham com toxicomania, na Europa, nos Estados Unidos, na Alemanha, na França, no Japão, fazem redução de danos até em criança que acabou de nascer, porque a criança, quando nasce, o pai e a mãe é usuário de cocaína, por exemplo, segundo a ciência, ela nasce com a necessidade de cocaína e ela tem que ir recebendo cocaína em pequena quantidade até eliminar, porque senão ela morre. Isso chama-se abstinência, síndrome de abstinência. Síndrome de abstinência é aquelas loucuras que dá na pessoa, e inclusive a Organização Mundial da Saúde usa o critério da síndrome da abstinência para definir a dependência química física que as drogas causam. Em Betânia nunca tivemos. Aí esse professor perguntou: qual é o segredo? E eu disse a ele: o segredo, tanto de o senhor nunca encontrar na Alemanha uma comunidade como a nossa, e o segredo de que nunca aqui tivemos síndrome da abstinência, está na sua mão. A tradutora falou e ele não entendeu.
1: Explica de novo,
0: síndrome. Síndrome da abstinência é a pessoa que é usuária de droga, de maconha, de cocaína, de cigarro também, porque hoje é provado cientificamente que o cigarro causa dependência física, física. Então, o corpo da pessoa tem necessidade da droga. Passa a ser um processo físico, não é só mais psíquico ou espiritual, é físico. Então, se você parar de dar droga, essa pessoa tem, por exemplo, pode ter uma parada cardíaca, essa pessoa pode ter uma convulsão, a língua vai virando, a pessoa pode vir a desmaiar, a pessoa pode vir até a morrer. Isso é síndrome da abstinência. Em Betânia nós nunca tivemos. Então, quando esse professor perguntou qual é o segredo, eu disse, tanto faz para a resposta, para a primeira coisa que o senhor falou, que lá vocês não têm uma comunidade como a nossa, como para a síndrome da abstinência, a única resposta está na sua mão. A tradutora então falou para ele, ele não entendeu e perguntou o quê? Eu falei, a coragem de dar um abraço em cada filho, em cada filha. E esse é o segredo. Não tem outro. Não pode ser por acaso que na carta mais importante que Paulo escreveu, ou Tércio, seu secretário que redigiu, aos romanos, a igreja nascente, aonde ele faz um resumo da vida cristã, no último capítulo, ele, 12 vezes, o número exato dos apóstolos, o mesmo número das tribos de Israel, como que a nova tribo de Israel, o grande apostolado de cada um de nós, é sintetizado nessa palavra, saudai-vos, tenha coragem de abraçar e beijar. Em Betânia nós nos saudamos com um beijo, tanto faz se é homem ou se é mulher. No começo eles estranham um pouco, os mais velhos, quando a gente chega e dá um beijo neles, muitos estranham, porque muitos nunca receberam um beijo na vida, porque estão jogados na rua, porque as pessoas não querem, porque ele está fedendo, porque tem medo dele ter AIDS. É o risco que você corre? É. Eu tinha um ano de padre, talvez nem isso, quando uma senhora jovem me procurou e eu a atendi em oração, como diácono ou como jovem padre, eu fiz o casamento dela. E logo em seguida ela descobriu que o marido tinha AIDS e ela estava contaminada com AIDS. E ela tinha umas bolhas no rosto, uma bolha bem grande aqui assim. E eu falei do amor de Deus para ela. Eu falei para ela que o Deus que eu acredito, ele cura a AIDS. Eu falei para ela que Jesus Cristo é o mesmo ontem, hoje e sempre, e que ela pegasse muito em Jesus, que ela perdoasse o marido, que a gente não sabia nem a causa que levou o marido a se contaminar. Eu falei um monte de Jesus para ela e fui rezar por ela. Quando eu terminei de fazer a oração, essa mulher se levantou e me deu um beijo demorado no rosto. E enquanto ela me beijava, aquela bolha do rosto estourou. E eu comecei a sentir na minha boca e na minha garganta um gosto de pus, um gosto medonho. Começou a me dar pequenas ânsias, mas eu não podia fazer nada, porque ou eu acreditava que ali o meu braço era o abraço de Jesus, ou era um monte de merda que tinha que se jogar na descarga lá fora. É o risco? É. Mas ou a gente tem essa coragem. A minha vida vale mais do que a dela? Aonde? Ah, mas e se eu pegar AIDS? E daí? Vão falar mal. Vai incomodar muito. Adianta uma pessoa morta você falar mal ou bem dela? Importa é Deus estar vendo o que você está vivendo. Tira a máscara. Mas para abraçar tem que tirar a máscara, é dureza. Eu digo a você, aqui está um instrumento de cura poderoso. Abraçar a pessoa é trazê-la ao seu encontro. Às vezes você corre o risco. Lá em Betânia a gente correu. Logo no início, um belo dia eu chego lá, Margarida coçando o cabelo. Dá uma olhada aqui. Os pioinhos estavam brincando assim, escravo de Jó, jogando. Mas os pioios pulava, todos eles com piolho, já que tem que abraçar todo mundo. Uma lei em Betânia é de manhã e de noite tem que abraçar. Acordou, acabou a oração da manhã, abraçar e beijar cada um. De noite, antes de dormir, abraça e beija. Aí se abraça, o cabelo tem piolho, pula no cabelo do outro. E aí? É o risco que você tem que correr. Por que que a Bíblia fala tantas e tantas vezes que Jesus tocava as pessoas? Que Jesus deixava as pessoas tocar nele? Os leprosos, por que Jesus deixava os leprosos tocar nele? Por que Jesus tocava os leprosos? Porque ele não tinha medo. Porque aquela mulher que fazia 12 anos sofria de um fluxo de sangue, que fazia 12 anos que não chegava perto de ninguém, porque não podia chegar, porque tudo que ela tocasse ficaria impura, e ela chegou por detrás de Jesus, pôs a mão no manto dele e na hora ficou curada. Por quê? Porque o Verbo de Deus se fez gente e habitou entre nós. Porque o Espírito Santo, diz São Paulo no capítulo 8 de Romanos, ele vem ao nosso auxílio, ele se coloca do nosso lado, mas Deus age de modo humano. A cura interior é a certeza da unidade do espírito ao humano. Deus não nos violenta. Uma das grandes alegrias que eu tive em cura interior foi no dia 6 de junho desse ano, na Igreja Matriz de Santana, em Guarapuava. Fazia naquele dia 9 anos que eu tinha feito a capela do colégio. E ali estava o Ideraldo, a Margarida, a Juscelia, a engenheira que fez a capela, consagrados de Betânia. Estava eu e estava Dom Wagner, bispo coadjutor de Guarapuava, que estava presente 9 anos antes, naquela inauguração de capela. E por que a minha alegria era tão grande? Porque naquele dia, Dom Wagner estava recebendo a consagração de 2 jovens de Betânia. Uma menina maravilhosa, um presente de Deus que Deus mandou para nós, chamada Susana, e um menino, nascido em Brusque, na cidade que 9 anos antes nós tínhamos feito aquela capela. Aquele que foi para Betânia com 26 anos de dependência química, que injetava cocaína, contaminado pelo HIV, estava ajoelhado na frente do bispo, se consagrando, oferecendo a sua vida para o serviço da restauração em Betânia. O primeiro consagrado nosso que tem o vírus do HIV. Tem o vírus, porque os médicos não conseguem achar onde está. Já fizeram algumas vezes o exame e não acha. Aonde está esse vírus? Esse vírus vai saindo na medida que no coração do Sandro, no meu e no seu, vai entrando esse amor de Deus. Mas esse amor de Deus vem até nós através de você, de você, de você, de você, de você, de você, de você, de você, de você, de você. Eu queria tanto que Deus me falasse. Deus está falando a você através do seu marido, da sua mulher, do seu filho, da sua filha, mas você não saúda nenhum deles. Deus, quem sabe, esteja falando através daquele vizinho que mora do lado, mas você não tem tempo de visitá-lo. Deus está falando a você através daquele vizinho que mora no terceiro andar ou no primeiro andar, abaixo ou acima, que você chega a escutar os barulhos que ele faz na casa porque mora de parede meia, mas não tem tempo para dar um abraço para valer. Deus quer falar a você através daquele marido e mulher que dorme na mesma cama, mas às vezes passam semanas sem dar um beijo, sem dar um abraço, sem dizer eu amo você. Como é que nós queremos que Deus nos cura se ele está mandando cura, mandando, mas eu tenho um obstáculo que me impede que essa cura chegue até mim? Tire essas barreiras, quebre essas barreiras, abrace, ame, seja canal dessa graça de Deus para que aconteça esse céu maravilhoso. O Verbo de Deus se fez gente e habitou entre nós, e Jesus quer continuar habitando entre nós através das pessoas que conosco convivem. É muito fácil eu querer ser santo lá em cima do morro, longe de todo mundo. No dia a dia não é fácil. Por quê? Porque na vivência, no dia a dia, a gente vai se machucando, a gente vai se ferindo. Ninguém é perfeito, eu não sou perfeito, a pessoa que vive comigo não é perfeita. Mas eu não quero reconhecer minhas fraquezas, o Evangelho. Eu ponho uma máscara. Eu quero mostrar para o mundo que eu sou uma pessoa espetacular, mas vivo espetando os outros. O problema está sempre no outro. Se eu quero receber essa graça maravilhosa de Deus, meu irmão, a primeira coisa a fazer, além desse arrependimento, dessa abertura de coração, do reconhecimento da sua fraqueza, é ir nos mecanismos que Deus colocou. E tem um detalhe maravilhoso aqui, e por isso é tão séria a cura interior. Eu não chego ao céu sozinho. Você já observou, por exemplo, que quando São Paulo, em Gálatas 5, versículo 16, nos fala, a partir dali, dos frutos do Espírito Santo. Antes ele fala das obras da carne. Paulo cita 15 obras da carne. 15. Destas 15, 8 são ligadas a problemas de relacionamento. Mágoa, ressentimento, briga, contenda. Como é que eu posso rezar em línguas, mas não fala a língua que o outro entende? Como é que eu quero pedir, ô Jesus, cura minha vida, restaura meu coração, Senhor, mas eu não peço perdão para a pessoa que convive comigo e que eu estou machucando essa pessoa o tempo todo? Eu estou machucando com minha palavra, com o olhar, eu estou machucando pela minha indelicadeza, porque só penso em mim. Eu quero tudo para mim, eu sou o centro do mundo. Parece que o mundo inteiro foi feito para me servir, e ai se não servir. Não, é preciso sair de si. Nós estamos criando uma raça de gente com um coração muito duro, uma raça de gente com um coração muito ferido e machucado. E repito, gente que o coração ferido não ama. E quem não ama vai para o inferno, vai e cria inferno. Amar é estar próximo. Gente, os animais são assim. Por que que os animais querem ficar perto da gente? Por que que um passarinho te vê de longe e te chama? Você alguma vez na vida já viu um pardal fazer casa na comunheira ou no telhado de uma casa que não mora ninguém? Acha para ver. Se a família mudar, ele muda também. Você fala, isso é praga. Não, ele não vive sozinho. Ele quer viver onde tem gente. Pardal não faz ninho em casa que não mora gente. Não faz ninho em casa abandonada. É um sinal, e Jesus diz: um pardal vende por porcaria, você vale mais do que um pardal. Deus quer chegar até você, quer chegar até mim, mas Ele só pode chegar em nós e através de nós, através do outro. Ele vai chegar no outro através de você, Ele quer chegar em mim através do outro. Num processo que vai me amadurecendo. Mas amar é perdoar, é cultivar o amor, é investir no amor, é renunciar, é pedir perdão, é ter a humildade de reconhecer: eu errei, eu não sou perfeito, eu errei, me perdoa, me desculpa. Não, eu fico guardando as coisas no meu coração. E você já notou uma coisa? A primeira reação de um coração ferido é a pessoa se fechar. Se há uma coisa que mata um relacionamento, é o silêncio provocado pela ferida do coração. A pessoa fica emburrada. O que que houve? Nada. Fala o que que houve? Não, não foi nada. Imagina, não aconteceu nada. Então por que que você está com essa cara de anta? Sabe por que que a pessoa não fala? Que é difícil falar. Porque ao reconhecer que aquilo que você fez me machucou, eu estou reconhecendo que eu sou fraco. Por isso que é difícil pedir perdão. E por isso que é difícil perdoar. Eu estou reconhecendo que você tem um poder de me ferir. São Paulo 12 vezes hoje diz: saudai. Quem que você precisa colocar na lista? Hoje, depois da missa, pensa até na adoração à noite. Quem sabe 12 já seria bom. Talvez você vai ter que resumir muito, paciência. Mas 12 já valeria a pena. Seu pai, sua mãe, o filho, marido, mulher, mas agora sogro, sogra, parente, alguém que estiver em volta. Quem sabe? Com certeza? Pode ter certeza que tem muita gente que vai ter que colocar o Padre Léo e você também.

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Quando o sol ainda não havia cessado o brilho, quando a tarde engolia aos poucos as cores do dia e despejava sobre a terra os primeiros retalhos de sombra, eu vi que Deus veio sentar-se perto do fogão de lenha da minha casa. Chegou sem alarde, retirou o chapéu da cabeça e buscou ali um copo de água num pote de barro que ficava num lugar de sombra constante. Ele tinha feições de homem feliz, realizado. Parecia imerso na alegria que é própria de quem cumpriu a cena do dia e que agora recolhe a alegria cotidiana que lhe cabe. Eu olhava e pensava: como é bom ter Deus dentro de casa. Como é bom chegar a essa hora da vida em que eu tenho o direito de ter um Deus só para mim. Cair nos seus braços, bagunçar-lhe os cabelos, puxar a caneta do seu bolso e pedir que ele desenhasse um relógio bem bonito no meu braço. Mas aquele homem não era Deus. Aquele homem era o meu pai. E foi assim que eu descobri que meu pai, com seu jeito finito de ser Deus, revelava-me Deus.

Sim, Jesus, nós nos colocamos em oração. Salmo 138. Por favor, coloque a mão no coração agora. Você vai cantar com a alma. Você vai cantar.

0: fosse Termini.
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Cante forte no seu coração.

0: vida sem fé. Eu não quero estar na escuridão. Eu quero sim agradecer esse Deus poderoso que é luz e realiza maravilhas na nossa vida. Eu te amo. Eu te amo, meu Senhor.
1: Como é bom acreditar.
0: Como é bom acreditar
1: em Deus.
0: Como é bom, como é
1: como
0: bom.
1: Como é bom acreditar
0: nos ensinamentos.
1: Nos ensinamentos seus.
0: Levantar pela manhã.
1: Levantar pela manhã.
0: Agradecer.
1: Agradecendo ao Senhor
0: pela vida.
1: Pela vida, pela glória.
0: Pela paz.

estar contigo é o que eu desejo. Obrigado, Senhor. Obrigado pela tua presença maravilhosa e poderosa entre nós. Eu te amo, meu Jesus.

Peça ao Espírito Santo que essa canção agora não seja mais uma canção que você gosta ou que ouviu por aí, mas quando começar os primeiros acordes ali, as primeiras percutidas ali da bateria, cada nota de cada instrumento, que você saiba o porquê você está cantando, você está se alegrando. Aí vai ser uma alegria pura, vai ser uma alegria fantástica, vai ser um verdadeiro aleluia. Adore o Senhor. Saiba aquilo, não é só aquilo que nos contam, aquilo que nos formam, dizendo, saiba onde você pisa, mas saiba aquilo que você ouve, e saiba também os seus sentimentos. E Jesus está pedindo o sentimento dele, que nós tenhamos o mesmo sentimento de Cristo, diz a palavra. Procura isso aí no seu interior. Nós queremos unção nessa noite. Nós queremos a graça de Deus, a paz do Senhor nós queremos nesta noite. As nossas casas, o mundo, a humanidade tem precisado disso. Abra-se, abra-se, porque o céu se abre. Aleluia.

Valeu, Valmir! Valeu! Gente, pode fazer festa, porque o nosso Deus, que é amor,

0: Helene Cristina.
1: Essa vocês conhecem e podem cantar conosco. Bem bonito, tá bom? Por favor.

Padre Fábio de Mello.

São Paulo, é bacana demais a gente junto aqui hoje, a gente poder se encontrar aqui. E eu, da minha parte, acho que juntar pessoas é sempre muito bacana. Só que juntar pessoas é muito diferente de unir pessoas. Juntar pessoas é relativamente fácil. Uma festa, um show como hoje, um jogo de futebol, enfim, juntar pessoas não é tão complicado assim. Agora, unir pessoas é um pouquinho mais difícil. Mas Rosa de Saron, essa noite, pretensiosamente, deseja mais do que juntar pessoas. Deseja unir pessoas essa noite. Para que isso aconteça, basta a gente parar um instantinho que seja. Um pouquinho que a gente para, por um minuto, e juntos, a gente volta o nosso pensamento e o nosso coração para Deus. E isso, velho, é capaz de uma transformação imensa. Um minuto, às vezes, que a gente para um pouco na vida, pode mudar muita coisa. E é por isso que a gente para nesse instante. Para que a gente aqui se une essa noite. E juntos aqui, a gente volte o nosso pensamento para Deus. Para que algo aconteça no coração da gente. Porque você, assim como eu, precisa de algo que transforme teu coração, que toque tua vida, que dê razão aos seus dias, que dê sentido às coisas. E essa coisa, velho, que pode preencher o teu vazio e o meu vazio, é só o amor desse cara imenso e maravilhoso que é Deus. A gente vai tocar uma música. Essa música, eu quero te convidar a você a conversar com ele. A fazer de uma canção uma conversa com um amigo. A fazer de uma canção uma oração. E você vai ver que se você cantar com sinceridade, com honestidade, com verdade, algo muito louco vai acontecer no teu coração essa noite. Canta essa música.